0: Bom dia, são 6 da manhã nos Açores.
1: Vamos dar as boas-vindas às notícias com a Renascença.
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3: De Jerusalém sublinha papel humanitário dos cristãos em Gaza.
4: Mas a abrir este jornal, digo-lhe que a ponte 25 de Abril vai estar cortada ao trânsito esta manhã, entre as 8h30 e as 10h30 da manhã, no sentido Almada-Lisboa, por causa do passeio Pedala Portugal, que integra as comemorações do 60º aniversário da ponte 25 de Abril. É como andar à pesca com uma grua. Nem no prazo de 2 anos a região centro, afetada pela tempestade Cristina há 4 meses, conseguirá retirar dos terrenos todas as árvores caídas e material lenhoso, diz a Renascença ao presidente da Associação Nacional de Empresas Florestais. O prazo para a limpeza foi alargado até 30 de junho, mas Pedro Serra Ramos avisa que vai demorar muito mais, que é impossível concluir os trabalhos no espaço de 1 mês.
5: Eu confesso que acho graça quando ouço os meios de comunicação social falarem na retirada da madeira até ao verão. A madeira vai lá estar por mais 2 anos. Com a dificuldade que há de tirar aquela madeira, estamos a falar de operações que, com os recursos que existem disponíveis, demorará cerca de 2 anos a tirar.
4: As empresas que trabalham no terreno já estão a aplicar a sua máxima capacidade e tiveram de suspender trabalhos noutras regiões do país. Cumprir o prazo previsto é a missão impossível.
5: É como andar à pesca com uma grua, e isso é muito difícil, para além de que a madeira deverá ser preparada para entrar na indústria, porque senão a indústria, como já tem excesso de madeira, ainda levanta mais dificuldades ao recebê-la, e portanto tudo isso obriga a operações suplementares, e esse tipo de operações acaba por atrasar todo este processo e acaba por fazer com que as coisas demorem mais tempo do que aquilo que se gostaria, não é? Vai ser um trabalho ainda longo, que obrigou as empresas, muitas delas, a deslocarem-se, a suspenderem contratos que tinham noutras regiões para poderem vir dar uma ajuda.
4: Nessas declarações à jornalista Teresa Almeida, Pedro Serra Ramos admite que a época de incêndios em Portugal vai ser sempre difícil e perigosa enquanto não se profissionalizar a gestão da floresta. Há menos cristãos em Gaza por causa da guerra, mas os 600 que permanecem continuam a garantir a ajuda humanitária a milhares de pessoas, sublinha o padre David Melli, chanceler do Patriarcado Latino de Jerusalém. Em entrevista à Renascença e à Agência Eclésia, o padre David Melli, que é o braço direito do cardeal Pisabala, destaca o trabalho que a minoria cristã assegura na paróquia da Sagrada Família, a única paróquia católica do território.
6: Os cristãos em Gaza, antes do começo da guerra, eram pouco mais de 1000. Agora são mais ou menos 600. É através dessa paróquia que podemos dar ajuda humanitária a dezenas de milhas de pessoas que não são cristãs adentro de Gaza. Temos distribuídas milhas e milhas de toneladas de ajuda humanitária ao longo dos últimos 2 anos, precisamente graças à presença desses 600 cristãos.
4: O padre David Melli, chanceler do Patriarcado Latino de Jerusalém, é o convidado do Renascença Eclésia deste domingo. A entrevista a não perder aqui na rádio às 10h30 da manhã. E é já amanhã, segunda-feira, que começa oficialmente a época balnear, mas faltam nadadores salvadores em número suficiente, diz a Renascença ao presidente da Associação Nacional de Nadadores Salvadores. Alexandre Tadeia alerta que poderá não haver vigilância em algumas praias.
7: Nós achamos que neste momento existirão praias que não irão conseguir ter o dispositivo de segurança que deveriam ter. Como é que depois as autoridades vão permitir que isso aconteça? Bom, não sabemos, mas temos a certeza absoluta que muitas praias do país irão ter muita dificuldade em ter a quantidade de nadadores salvadores que deveriam ter.
4: A preocupação deixada na Renascença pelo presidente da Associação Nacional de Nadadores Salvadores na véspera da abertura da época balnear na maioria das praias portuguesas. E com a aproximação desta época de banhos, aumenta a procura pelo programa Estou Aqui Crianças, da PSP. Uma pulseira azul com um código colocada no pulso dos mais pequenos facilita a sinalização das crianças em caso de desaparecimento. Jéssica Bento, da PSP, explica à Renascença como funciona.
8: Para quando a criança desaparece ou perde-se momentaneamente, não consegue encontrar os pais, ou até mesmo em grupos escolares, que são em grande dimensão e pode eventualmente uma criança desaparecer momentaneamente, e basta ligar o número 112, Basta dar o código que está na pulseira, expor a situação e o operador da central faz imediatamente diligências para contactar o responsável do pedido e indicar a localização da criança.
4: Em 2025, 6 crianças foram reencontradas graças a este sistema. Neste momento existem mais de 32 mil pulseiras destas no pulso de crianças entre os 2 e os 15 anos. Cada uma delas tem a validade de um ano e para a pedir, a qualquer altura, basta visitar o site do programa Estou Aqui Crianças.
8: Os responsáveis pelas crianças e pelo pedido deixam o seu contacto telefónico, a sua morada e os contactos de emergência adicionais no site. E relativamente à criança, pede apenas o nome, a idade e o início de utilização da pulseira. Para as crianças, aconselha-se que seja do primeiro dia ou dos primeiros dias úteis em janeiro até ao dia 31 de dezembro. Porque os dados expiram e é preciso fazer novo pedido após um ano.
4: O procedimento é semelhante, caso tratem de maiores de idade. Desde o início do ano, sublinhe-se, 13 adultos foram reencontrados graças ao programa Estou Aqui da PSP, 7 em 2025. Eu sou Pedro Mesquita, atualizo toda a informação na Renascença quando forem 8 da manhã. Bom dia.
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11: Somos nós. E quem somos nós?
12: Dina Isabel e Oscar Daniel.
11: É verdade.
12: Somos nós.
11: E somos mais. Ao longo desta emissão, muita gente vai passar por aqui. Nestas 4 horas, temos muita coisa para partilhar consigo. Até música.
12: É verdade.
11: Muita e da boa.
12: Sempre.
11: Importas que comece assim de uma forma assim mais enérgica? São os Muse.
12: Oi, valeu.
11: Vamos lá.
12: Esta hora sabe bem.
11: Isso.

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2: 6 horas e 35 minutos.